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1: Neste momento estamos com 21 graus de temperatura do ar. Fique bem, fique connosco.

muito bom dia, 6 horas em ponto, estamos iniciando mais um programa Amanhecendo com a Comunidade. Esta manhã de segunda-feira, dia 5 de outubro de 2026. Eu sou o Vonley Schomer, estarei com você até as 9 horas, trazendo bastante música, notícia e informação. Iniciando o nosso programa, agradecendo a Deus por podermos falar, escutar, enxergar e comunicar, caro ouvinte. É uma alegria, uma satisfação estarmos juntinhos, iniciando mais um dia, mais uma semana. Início do mês de outubro. Chegamos ao 278º dia do ano. Hoje, dia mundial do professor, também no Brasil, dia do empreendedor. 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Muito bem, depois do domingo de eleições, Rio Grande do Sul com o seu próximo governador eleito, né? Para aí o próximo mandato, então, Zuco eleito governador do estado do Rio Grande do Sul. Também senadores, o Sanderson e o Van Hatten sendo aí eleitos os senadores representantes aí do Rio Grande do Sul. E vamos aguardar então agora a próxima, né, eleição para definir aí o presidente da República. E essa semana retorna a propaganda política eleitoral, né? Vai estar de volta na programação também aí. E o segundo turno vai se realizar, então, dia 25, né? Acho que é 25 de outubro, né? É isso aí, então, vamos aí, tendo aí o próximo, 25 de outubro, então, é o segundo turno, então, para presidente da República. E nos estados onde os governadores não foram eleitos no primeiro turno, também teremos eleições aí para governador do estado. Vamos iniciando a nossa participação musical nesta manhã de segunda-feira, né? Iniciando a semana, e você que está em casa ainda se preparando para o trabalho, tomar coragem para iniciar a semana, né? Não é fácil, né? E isso aí, pessoal aí ontem acompanhando também as apurações, né? Não foi fácil, né? Foi meio aí muitas coisas ainda a serem esclarecidas, né? Tá certo, né? Muito bem, então vamos iniciando a nossa participação musical.

0: 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É, pois muito bem, ontem tivemos aí na apuração, acompanhando aqui pela Rádio Comunidade do Vale, você podia ver que tivemos aí um atraso de cerca de uma hora na totalização dos votos do primeiro turno, né? É, segundo, foi devido a um congestionamento no sistema de dados do Tribunal Superior Eleitoral. O travamento por volta das 19 horas, a contagem nacional para presidente travou em 64% e ficou ali, né? O TSE registrou um fluxo de dados superior ao normal, gerando lentidão e sobrecarga no sistema da corte. Pois muito bem, né? A corte, que não estava preparada para fazer a totalização, se preocupou com mostrar que a integridade das urnas e tudo, e na hora H ficamos aí pendurados, né? Mais que uma hora, podemos dizer assim. Então ficamos aí alcançando, tentando e nada de... pois é, e agora então, segundo... o TSE, foi congestionamento no sistema de dados que gerou esse atraso, né? Pois muito bem, fazer o quê? O segundo ministro, o atraso de uma hora na divulgação dos dados ocorreu por causa de um congestionamento do sistema de dados da corte. É o que a gente colocou ontem, né? Tudo é colocado no mesmo funil, né? Pois é, é engraçado a gente ter que viver numa época, num mundo informatizado que nem o nosso, com computadores gigantescos e um Tribunal Superior Eleitoral que possui um sistema informatizado, não consegue calcular, né, a capacidade de administração dos dados aí de um sistema desses. Então, sugestão aí, contrate técnicos novos, né? Porque não é a primeira vez. Olha só, não é a primeira vez. Então, ou troca todo mundo, né? Porque tá difícil. Assim a gente vai ter que voltar pro papelzinho, porque tá complicada a situação. Não é a primeira vez. Então, a gente pode acontecer uma vez, mas nunca pode acontecer a segunda nesses casos aí. Porque isso dá toda a integridade do pleito, né? Isso mexe com a integridade do pleito. Mas muito bem, como diz o outro, eles mandam e nós obedecemos. Vamos lá então.
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